0: A porta lá para os cachorros entrar.
1: Nas noites frias, os amiguinhos dormem no...
2: É, não, tem dentro, que cuidar dos animais, né?
0: No quente lá, mas é muito bonito esse trabalho aí.
3: Ah, uma e também vai pro parma. Nosso amigo José Gobi, que é o homem que assa carne e também paga churrasco, não é só assar, né, Gobi? E joga bocha e faz de tudo um pouco.
1: E uma carne assada tem o seu valor, né, tio?
3: Nas horas de folga ele puxa a cordiona, que nem a música que ela lhe dá.
4: Mas que barbaridade!
3: Ele puxa a cordiona.
2: A música então oferecendo mesmo pros Aires lá, né? Doutor Aires, que tem área metalúrgica, e também me ajuda com a ração. Ele e a doutora Cláudia lá, né? Fazem ração para tratar os cachorrinhos. São cinco.
1: Isso aí.
2: Né? São pessoas muito. Meus clientes e meus amigos de fundamento mesmo. Então, meus cachorros estão bem protegidos lá.
3: E também meu parceiro de gaita, Jucimar Putric e Anari, que eles vêm por aí. Só que agora eles estão meio afastados, porque faleceu o pai da Anari, né? Então, daí a coisa muda muito na família, né, Durmário? Porque daí. Perder um da família não tem preço. Mas Deus quer assim, vamos levando, né? E vamos oferecer pro Giovanni lá, ele que tem aqueles boi gordo lá, essa música, umas horas vai falar em comida aí. A Tarciana também agradeceu uma camisa que ela me trouxe uma vez e doente ainda, vermelhona. Mas quando eu quero sair bem gaúcho, eu boto uma camisa vermelha que eu ganhei da banda da Boa Vista do Inca. E nosso amigo Tarcísio, agora nós vamos se encontrar. Daí eles vieram ali e ficaram de campeão na bocha um dia, ele e o Giovanni. Mas agora nós vamos pegar o Roger aí de companheiro e vamos enfrentar esses cueras na bocha aí. E a música é uma música pedacinho do Rio Grande.
2: De autoria do meu amigo Tarquini, grande gaiteiro.

0: 37 minutos, eu vou ter que descobrir onde é que estão esses cheios da grana aí, porque eu tô numa maleza, né?
1: Não, mas só ir.
0: Luiz Dias, boa noite, estou assistindo esse maravilhoso programa, sou de Sarandi. Toque Querência Amada. O Luiz Dias quer a Querência Amada.
1: Daqui um pouquinho vai sair com o nosso amigo Roger, vai cantar aí com nós. Essa aí nós.
0: Nosso amigo Jacques Bendic está assistindo lá no Carazinho, um abraço. O Tarcísio Soares, vamos marcar o dia, leva a ovelha gorda aqui da fronteira.
1: Ô, Tarcísio, velho, sabia? Tá
0: aí, é só marcar o dia que ele traz a ovelha, né?
1: Mas o dia é você que manda, que nós temos na tente aqui, né?
2: Sempre disponível, né?
0: Aqui, mas... aqui nos final de semana o povo é pior que... E o urubu tá sempre correndo atrás de carne.
1: Ninguém se atrasa.
0: Vamos seguindo por aqui com o encontro de violeiros. E o Jaques diz aqui, ó, buenas, hoje só amigos de verdade. O Dolmário, Roger, Eroni, Orlando e Ademir. Valeu, um abraço, Jaques.
2: Parando o choque.
0: Vamos com música, então.
1: E nós temos que homenagear nossos amigos de Carazinho, aqueles indiadas que quando vão lá em casa, o Jaques com aquela cordiona dele, mas homem, não tem quem, o Dormário sabe como é que ele puxa aquela gaita, né? Seu Jaques, nosso amigo, também o Reginaldo, canta uma barbaridade aquele homem velho, né? Antoninho Violeiro e o seu Américo lá, o Pedro Américo, né? E a todo o pessoal de Carazinho, que é demais de gente boa que tem lá, o seu Virso Barreto. Mas uma hora eles vão chegar por aí, eles vão em casa de novo, o pessoal da Navegante, e vamos amanhecer daí, que eles saem às vezes às 2 horas da manhã, mas daí outro dia eles vão amanhecer, né, Dormário?
2: E a música então, vamos fazer Atorando o Shot dos Serranos.

0: 21h12. Nosso amigo Jacques mandando um abração para nós aí. O Adilson Bueno, boa noite, amigos. Estamos na escuta aqui em Três Palmeiras. Ofereço uma música bem abagualada pro meu amigo Vasco do Automóveis e pro meu cunhado Juliano aí de Ronda Alta. Tá beleza, daqui um pouco já sai mais uma aí. É com você, Rogério.
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0: 21 horas e 17 minutos. Vamos seguindo por aqui, falando que vamos sortear uma cuca do supermercado Lavarda, um brinde da Rádio Navegantes, um fardo de cerveja Polar, doação do nosso amigo Orlando, o gaiteiro aqui, né? Um fardo de cerveja Polar do violeiro, né? E um quilo de erva para retirar lá no Eládio, na agropecuária do Eládio. Então tá aí, pessoal. Essa também é a doação aí do Ademir, né? O nosso violeiro aí. Vamos ver aqui o Michel dos Santos. Boa noite, grande abraço aos amigos. Estamos na Cavalgada da Fé em direção a Nonoai, mas ligado, escutando esses feras que quero bem. Toca para nós, que linda é minha terra. Valeu, um abraço para você, Michel, e a todo o pessoal da Cavalgada aí. A Caroline Barzotto Fortes, minha nora, está aí assistindo. Um abraço, Caroline. Ivanir Grau, grande amigo, seu Orlando e Ademir, estamos na escuta. Quero oferecer uma música pro Igor Grau e pro Jardel Veriato. É isso aí, então. Vamos seguindo por aí. É? Mas eu acho que não vamos anunciar isso aí, né?
1: Trazemos as quatro.
0: Alô, ninguém, alô, alô. O Dolmário tava querendo dar um saco de soja, né?
2: Alô, e,
0: mas daí tinha que buscar, alô, lá de a pé e vim de lá do Natalino com um saco de soja nas costas, é bucha, né?
1: E não pode repartir, tem que trazer.
0: É, tem que trazer, uma vez só. É 60 quilos de soja. Vamos seguindo por aqui com mais música. Meus amigos, música é com vocês.
3: Então essa música aí vamos fazer, que lindo, minha terra, com o amigo Michel, né? Que é lá do grupo do Marca Bagual.
4: Eles que estão numa cavalgada lá pras bandas do Inonói, eu e pra toda essa gauchada que estão representando o Ronda Alto lá. É um prazer saber que nós temos nossos amigos que estão por lá, né? E a música que ele pediu, o Ademir vai atender, né?
3: Que linda minha terra.
1: Oh, então.

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2: Boa noite, Jairo Manfrim tá na escuta, aquele abraço. O Jairo Manfrim pediu a música, Quarto Centenário. Se possível, atender. Também, quem tá participando com a gente é a dona Lúcia Trevisan. A Sofia, também o Hilário e Natalino, toda a galera aí, a família Trevisan, da linha divisória, nosso boa noite, bom final de semana, a Clediane Conte ligada aqui, a Carmen Prates participando, a Neuza de Conto, a Joyce Arese, a Adriana Carlotti, a Alderina Schultz, a Iva Bosa, Roseli Grossa, a Terezinha Dava, a Janete Celso, e a Elisa Terezinha Emelo também participando.
0: A Clediane Conte manda um alô para a família Conte da linha Vitória. Tá aí, um abraço então, família Conte aí. Muito bom o programa, quero participar do sorteio. A Elza Walker dos Santos, dando uma boa noite para nós aí. O Adilson Bueno, top de músicas, ótimo programa. Quero participar do sorteio. Adilson Bueno, quero participar do sorteio. Vamos por aqui seguindo com a boa música. E música é com vocês.
3: É isso aí, e nós vamos homenagear nosso amigo, o Bufão, né? O Ivanir Bufão, que seguido ele vai tocar um violão com nós lá e fazemos uns brinques com ele lá, e daí ele é um baita parceiro lá, se ele tiver na escuta, sabe que nós estamos homenageando ele. E ele tá inscrito também no concurso que nós vamos fazer lá, né? Então não vou dizer do que é o concurso, daí no dia cada um se inscreve. Zodonik já ainda.
0: Ó, eu não vou, porque no mínimo vocês vão ver. Vou fazer quem é o mais feio lá. E não vão me pegar. Ah, não vou lá. Esse título eu não quero.
2: Aí, vamos fazendo fila pra se inscrever então. Alô.
3: Os caras não querem se inscrever porque sabem que o prêmio fica pra casa mesmo, seu. Só que daí eu não entro nesse concurso, daí pode que saia. Mas tem bastante gente que tá fruída se inscrever. O concurso, o Ivanir, vamos ver se ele se inscreve. E daí eu deixo o lugar pra ele, e se eu me inscrever, é certeza que o prêmio fica. Então vamos atender o pedido do nosso amigo Jairo Mantri, faz hora que ele tentar tocar, né? Ó, Jairo, sabe que você é parceiro aí, vamos tocar uma música aí que você, eu sei que você gosta, né? E vai para todos os nossos amigos que estão na escuta, o Arcides Bertoncello, ele é meu parceiro, e sempre fazemos festa junto lá. Ô, Cid, velho, vai para você aí. O meu amigo Gavião da Cancha, seguido ele dá uns costados por lá também, e não sai sem nós cantar uma música. Ele é muito parceiro, né? E todos os fregueses dele que vão por lá. É muito bom a gente ter amizade com esses galdérios, velho. Mas beleza, Gavião, a hora que quiser moler a perna, vamos tocar a música do Jairo, então, nem que seja um pedaço, né?

0: horas e 31 minutos, são 20:31. É isso aí, a minha irmã Maria Salete, lá no Carazinho. Ótimo programa, música maravilhosa, dá vontade de dançar para se esquentar por causa do frio. É, minha mana velha, hoje não tá tão frio ainda, né? Hoje tá meio quentinho aqui, eu não tirei a jaqueta ainda porque tô com a camisa rasgada nas costas, senão eu já tinha tirado, né? Aí a hora que eu passo ali na câmera ali, que me pegar pelas costas ali, vai aparecer minha camisa rasgada nas costas. Vamos seguindo por aqui com a boa música. Vamos lá, escuta aqui. E a música que a mulher pediu lá.
1: Eita! É. Ó, tem a participação da Carla, da Zélia e da Catarina em Aia. Próxima música, elas pediram aqui, Rosto Desmaquiado. Eita! Essas músicas de tirar borrachó de invernada. Chegando mais uma.
2: Então vamos lá. Tem uma música aqui, o Vladimir já tá com uma na agulha ali.
3: Tá prontinha pra estourar, hein? Matiné do Porca.
2: E vai lá pro nosso amigo Joel Mingote também, essa música, ele que gosta de puxar uma acordeona, vai pra eles e quando eles quiserem trazer a acordeona e vir tocar uma ali em casa, tá na sorte,
3: né? Amanhã estamos esperando ele, né?
2: É, estamos esperando que ele bote a gaita na garupa e só não vá perder a gaita, chega aí sem a gaita, deixa aberta a tampa do alto e...
0: Mas aqui também nós estamos esperando o tal de Joel Mingote pra ele aparecer aqui no programa.
3: Ah, conhece ele também?
0: Sim, o rapaz é metido numa sanfona, né?
2: É, faz hora que ele não vem lá, mas quando ele vem também, ele bota trabalho lá. E também pro nosso amigo Ari Mendonça, o Ari nosso parceiro, Pirão Gardini, o cantor ali do vizinho ali.
1: É, o Mendonça tá com a agenda cheia. Esse dia nós tentamos trazer o Mendonça, né? Ele tinha uma janta de pato, né? Não deu pra trazer o Mendonça, né? A agenda tava lotada com os amigos.
2: E vamos. Também o Leomar Culinário, nosso amigo popular Negão. Ô, Negão velho, vai pra você essa. Se quiser dançar, puxa, aprenda aí. E a música então é?
3: Matiné.

0: 1:38, são 21:38.
1: Ironi, a próxima música vai pra filha do seu Armênio, vizinha lá do Tio Orlando lá, né? Próxima música, vamos mandar pra ela, né?
2: É a dela.
1: Eu não sei, tem ali a
3: Não, a dona Lourdes é a nossa vizinha ali, tem os filhos. Tem a Preta, que é apelido, não sei o nome dela, mas ela vai, às vezes, cantemos as músicas.
1: Ela canta também?
3: Ela canta.
1: Tá, e pra ela, então.
3: E canta caras mais chamadona ainda.
1: É, olha aí, tem que trazer aqui no programa também cantar, né?
3: Ela sabe cantar, e tem o Joel também, que é esse é o marido da Preta, essa que eu tô falando, o Joel também, ele.
1: E ele canta?
3: Canta tropeiro, velho, nós cantemos,
1: velho. Opa, véio. Próxima música vai pro Joel também, então. A tia Teni, que tá ouvindo nós aqui, tá nos passando as informações aqui. O Douglas Conte, aquele abraço pessoal da Linha Vitória, Ronda Alta.
3: Linha Vitória, tem muita gente boa, nossos amigos ali.
0: Meu amigo Edmar Tadeu Pires, lá em Três Palmeiras, esse grande violeiro aí, um abraço, tá assistindo aí. O Cires Garcia Lemes, o Orlando é fera na gaita, uma vez fui ali e vi bem de perto. Aí.
3: Ah, mas então é nosso parceiro aí, agora que quiser chegar de novo por lá, tem umas ordens aí no nosso rancho aí.
1: Nós vamos comprar uma peruca do Porca Véia pro tio, vai ficar igualzinho o Porca Véia, né?
3: Vamos fazer mais uma, depois vem a tua daí.
1: Isso, a minha vai no finalzinho.
3: Você.
1: Duas. Vamos fazer os Fernandinhos e os Porca Véia aí.
3: Mas vai. Então. E daí eu já tô meio mal mesmo, já vai dar uma ajuda aquele cabelo.
4: Mas que barba!
3: Coisa boa! O pessoal ali da dona Lourdes, ali do seu Armênio, que era meu parceiro velho, seu Armênio. Tem o Cristiano, tem tudo a piazada que vem ali. E eles devem estar na escuta. Então vai a próxima música, nós vamos tocar pra eles. E amanhã, aquelas bem sentimentais, se eles quiserem chegar por lá, nós vamos cantar. Tem umas que o cara canta e sai chorar um pouco lá para um lado e volta a terminar de cantar, porque é muito triste.
0: É para acabar.
3: Os caras vêm lá, cantemos um pouco, daí quando é muito triste, sai chorar um pouco lá para um lado, depois volta para terminar de cantar. Enxugando os olhos. E vai novamente para nossos amigos da Boa Vista do Incra. Esta música é Homem Feio Sem Coragem Não Possui Mulher Bonita. E a Tarciana diz que é a Terezinha e a Rita o nome dessa música.
5: Especialmente para eles essa aí, pro Giovanni, Tarciana, toda a família Soares lá, Oliveira lá, que são meus sangue também.
3: Pois é, um prazer quando eles chegam por aí, só que eles vêm com muita pressa, né, Adi?
5: Tem que vir pra ficar uma semana no mínimo. Pode trazer uma ovelha, não quer dizer.
3: Mas o Tarcísio vai trazer, né?
5: Esse é de palavra. Esse não fala no vento, não.
3: Ele entende de ovelha. Tá daquela mais gorda. Então vamos lá com a música Homem Feio Sem Coragem Não Possui Mulher Bonita. Vai pro nosso amigo Reginaldo também, que ele é um bom cantor. Eu gosto muito de ver ele cantar.

0: 45 minutos, vamos fazer o nosso sorteio aí rapidinho. Traz pra cá, meu amigo Dolmário, que já fizemos aqui. Dá aí pro pessoal tirar aí. Vamos lá então, ó. Primeiro a Cuca, vai anotando
1: aí,
0: Roger.
1: Quem vai ser o Felizardo aí da noite?
0: A Cuca, quem é o Felizardo? Quem ganhou a Cuca?
1: Adriana Carlotti.
0: Adriana Carlotti. Então, ganhou a Cuca, retirar no Lavarda. O brinde da Rádio Navegantes agora. Vamos ver quem vai ser que vai ganhar aqui. Vamos ver.
2: Não esquece, né?
0: Terezinha Macari. Agora vamos ali pro fardo de cerveja. Polar, 12 unidades. Vamos ver quem é que vai ser o. Temos dois fardos aí, vamos sortear um e já sorteamos outro. O soja não
2: amanhã, vai. E não esqueça, né? 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
1: E o sorteado então foi Rosane Celso.
0: Rosane Celso, então um fardo de cerveja. Vamos pro outro fardo de cerveja. Vamos ver quem é que vai levar mais um fardo de cerveja aí. Terezinha Nava. Deu duas Terezinha aqui, ó. Terezinha Macari e Terezinha Nava. Vamos pro quilo de erva agora. Esse é para retirar lá na agropecuária do Eládio. E a cerveja aqui é lá no bar do Orlando Tarquini, lá na Santa Helena. Vamos ver?
1: Então é Giovana Bianchi.
0: Giovana Bianchi, então. Para retirar lá no Eládio, na agropecuária do Eládio ali, é a agropecuária Confiança, né? Bem ali perto do Cicobi, por ali. Mas, feito o sorteio, vamos seguir, né? Vamos seguir e vamos trazendo mais uma aí, Orlando, o que tu vai?
3: O Roger vai cantar uma, né? Pode ser agora ou porque tá perto do fim.
2: O nosso amigo Ademir, ajuda em mim maior aí. Vem com passadito, Querência Amada, aquele abraço para todo mundo que participou. Obrigado pelas participações. Mi maior de Gavet.

0: 21 horas e 52 minutos. São 21 com 52, é o programa Encontro de Violeiros. Quero mandar um abraço aí para nossa grande amiga Fátima Santos Silva, que está aí assistindo. Um abraço para você, né? A Rosane Maria Celso já, né? Que é uma das ganhadoras ali da cerveja, né? Abraço, Rosane, aí, sempre participando da nossa programação, nosso sorteio aí. Vamos trazendo duas músicas, dá pra fazer ainda. Fizemos uma, depois vocês dão um alô final de vocês e carquemos outra.
1: Então vamos pra música aí, agradecer pra todos aqueles gaúchos que estão lá por nós. Vamos fazer Tordilho Negro, e tenho certeza que tem algum Tordilho Negro nos arreios por lá, né? Com o pessoal tá gineteando lá. Vai o nosso abraço a todos eles que representam o Ronda Alta lá. Vamos com a música Tordilho Negro.
2: Vou oferecer então lá pro Nico Rosseto, pra dona Isa, lá da meu nome agora, e lá pro Móveis Bosco, que é muito meu amigo e meu cliente também.
1: Beleza.
2: Rica Modas. Então,

0: 21h56. E vamos aproveitando aqui, vamos trazendo o alô final de vocês e a última música.
1: Então, para encerrar a nossa participação aqui, agradecemos aos nossos amigos pelo convite que nós fizeram. E quando dá no jeito que a gente tiver com as baterias carregadas, nós voltamos aí, né, Eruni?
0: Tá certo.
1: E agradecer o pessoal que ligou e todos os nossos amigos. É muito bom saber que tem um bom público que está assistindo a Navegante.
2: É, obrigado, tio, e continue, não tirem o carregador da tomada, então, né, Eruni?
0: É para chegar aqui bombando.
1: É, e vamos encerrar, oferecer pro Dormário, que eu sei que ele dança muito bem, uma vaneira bem gasqueada, descendo a serra.

0: É isso aí, ó. O Dom Mário nem dançou e já tá com um copão de água lá, já tava, né? Faltando fôlego, como diz o outro, né? É, nem dançou, né? Se fosse dançar, ia trocar as botas de um pé pro outro. Tá louco. Mas então, pessoal, vamos chegando nos finalmente aqui, hoje aqui no Ponto de Cultura Navegantes, encerrando o encontro de violeiros de hoje, agradecendo ao Orlando, ao Ademir por estarem aqui mais uma noite, e a gente volta aí nos microfones da Navegantes a partir das 8 horas da manhã, se Deus nos permitir, com o Sabadão Navegantes. Até sexta-feira que vem.
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2: Alô, meu Brasil, chegamos com mais um Baú Sertanejo, coisa boa estar com você, hein, gente? A partir de agora você está aqui no nosso Baú Sertanejo, obrigado pela tua sintonia, pela tua audiência, estamos chegando com mais um Baú Sertanejo, alegria, alegria, não importa o dia, não importa a hora, só dá é só dar o baú sertanejo.
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Essa música vai especialmente pra você, que um dia em sua vida já teve uma desilusão. E nós da Banda Balada temos o prazer de cantar pra vocês.

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0: fora e a comadre tá limpando a sacada, né? E ela tacou-lhe um balde d'água. Ah, seu bêbado, não tem vergonha, tu não é homem.
1: E o bêbado deu um olhar assim, ó. A senhora também não é homem, não.

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1: 6:07, você está ligado aqui na Navegantes nesta manhã, 23 de maio de 2026. Obrigado pela companhia, pela sintonia, muita música, muita informação para você. Nosso telefone já está liberado, você pode ligar, pedir a sua música e oferecer para quem você quiser. Já temos aí a previsão do tempo, também as principais notícias do final de semana. Enquanto isso, ficamos com a banda Som 7.

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3: Seis horas e 19 minutos e segundo o jornal Correio do Povo desta manhã, frio perde força nesse sábado, mas a chuva ainda pode atingir algumas regiões. Essa é a manchete do jornal Correio do Povo. Mínimas sobem em relação aos últimos dias, mas o sábado ainda começa gelado em várias cidades gaúchas. Depois de uma semana marcada por temperaturas mais baixas, o frio perde intensidade no Rio Grande do Sul neste sábado, embora o amanhecer ainda seja gelado. Em várias regiões, ao longo do dia, o sol aparece entre nuvens na maior parte do estado, em períodos de maior nebulosidade em algumas áreas. No norte e no leste gaúcho, a chance de chuva fraca ou garoa, especialmente no litoral. Os dados meteorológicos ainda divergem sobre a possibilidade de instabilidade em outras regiões, mas não se descarta chuva passageira e fica fraca na região metropolitana em pontos mais próximos às lagoas e no sul do estado. Esta previsão, segundo o jornal Correio do Povo, o frio está indo embora, mas garoa aí durante o final de semana e até a metade da próxima semana.

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1: 6:37 e a notícia do jornal Correio do Povo, que o Supremo Tribunal Federal forma a maioria para derrubar lei gaúcha que previa indenização automática por falta de luz. Corte entende que norma extrapola competência da União para legislar sobre energia elétrica. Justiça italiana nega extradição de Carla Zambelli. Mendonça autoriza transferência de Vorcaro para sala especial na Polícia Federal. Polícia prende indivíduos que se passavam por policiais civis para extorquir vítimas na capital. Ministro do Planejamento afirma que não há projeção de reajuste para o Bolsa Família. Sanderson defende freio de arrumação no Supremo Tribunal Federal e reformulação de regras para ministros. Estas algumas manchetes do jornal Correio do Povo nesta manhã, 23 de maio de 2026. Vem chegando Eduardo Costa, página de amigos.

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2: 6:54. Um abraço, meu amigo Domingos Ouro, que tá ligado conosco e tomando chimarrão cedo aí das manhãs, né? Obrigado pela companhia, pela sintonia. Também da linha Dona Clara, um abraço aí para a família Bosa, Cláudio Mir, seu Antônio, Dona Terezinha, aí um abraço para vocês e arrumar lenha, né? Porque o inverno tá chegando. Um abraço aí. Vamos rodar a música da banda Champion aí, Anjo Azul. E depois também Ana Maria, são 6:55.

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1: Bom dia, queridos filhos e filhas. Sábado, vésperas de Pentecostes. Não esqueça que domingo é dia do Senhor e, portanto, amanhã vamos estar nas igrejas clamando: vem Espírito Santo de Deus, derrama teu Espírito sobre nós, faça-nos novas criaturas em nome do Pai, do Filho, do Espírito Santo. Amém. Senhor Deus, no início deste dia queremos pedir: mandai-nos o Espírito Santo com os sete dons. Nesta manhã, Senhor, mandai-nos o Espírito de sabedoria para que procuremos unicamente a vós, que sois nosso fim e destino. Mandai o Espírito de inteligência para que bem compreendamos a vossa santa palavra e vossa santa vontade. Mandai-nos nesta manhã o Espírito de conselho, para que não erremos nas dúvidas e sim trilhemos o bom caminho. Senhor, manda o Espírito de fortaleza, para que vos sejamos fiéis na felicidade e na desventura, e que diante das tentações e tribulações possamos resistir firmemente. Nesta manhã, Senhor, manda sobre nós o Espírito da ciência, para que saibamos distinguir o bem e o mal e sejamos comprometidos com nossos deveres de cristão. Mandai, Senhor, o Espírito de piedade, para que, inflamados no santo amor, possamos levar ao mundo a paz. E por fim, manda-nos, Senhor, o Espírito do temor de Deus, para que, sempre lembrados da vossa onipresença, vivamos de forma digna, confiando na vossa assistência. Espírito Santo, recaia sobre nós. Espírito Santo, no início deste dia, pedimos as graças necessárias do discernimento, da luz e da paz. Pai nosso, que estais no céu, santificado seja o vosso nome. Venha a nós o vosso reino. Seja feita a vossa vontade, assim na terra como no céu. O pão nosso de cada dia nos dai hoje. Perdoai-nos nas nossas ofensas, assim como nós perdoamos a quem nos tem ofendido, e não nos deixeis cair em tentação, mas livrai-nos do mal. Amém. Ó Deus, por intercessão de Santa Rita de Cássia, a santa das causas impossíveis, advogada dos casos desesperados, auxiliadora na última hora, atenda-nos neste pedido que nesta manhã apresentamos com fé. Santa Rita de Cássia, junto ao Sagrado Coração de Jesus, interceda por nós.

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4: 7:19, segundo o jornal Correio do Povo, né? O frio perde força nesse sábado, mas chuva ainda pode atingir algumas regiões. Mínimas sobem em relação aos últimos dias, mas o sábado ainda começa gelado em várias cidades gaúchas. A instabilidade deve ser fraca e isolada, com maior chance de precipitação no norte e no leste gaúcho. Depois de uma semana marcada por temperaturas mais baixas, o frio pode perder intensidade no Rio Grande do Sul nesse sábado, embora o amanhecer ainda seja gelado em várias regiões ao longo do dia. O sol aparece entre nuvens na maior parte do estado, com períodos de maior nebulosidade em algumas áreas. Esta previsão, segundo o jornal Correio do Povo.

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2: 7:44 e as manchetes do dia de hoje, porque Carla Zambelli foi solta na Itália. Entendo o caso, frio perde força nesse sábado, mas chuva ainda pode atingir algumas regiões. Governo libera, corta 22 bilhões do orçamento para conter fila do INSS. Desembarque de advogado do Vorcaro é simbólico. Lula e Mota acertam reunião para tentar fechar o texto sobre o fim da escala 6-1. Grêmio, Arthur deve ser relacionado contra o Santos. Grêmio tem 3 jogadores convocados para a seleção brasileira sub-20. Inter tem baixas contra o Vitória, mas ganha reforço na defesa. E o goleiro do Inter, Rocher, fica em Porto Alegre. E Antony será o goleiro titular do Inter diante do Vitória. Essas manchetes do jornal Correio do Povo. Um abraço pessoal do bairro Esperança. Dona Maria Helena Ferreira está ligada conosco. Bom dia, Dona Maria. Um abraço para a senhora e para todos que estão sintonizados aí no bairro. E uma música aí, Tradição Gaúcha, com Oswaldir e Carlos Magrão.

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5: 8:06.
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0: 8:07, muito bom dia, Ronda Alta, muito bom dia, você que está ouvindo a Navegantes 87.9. Meu abraço especial a todos vocês, né? Desejo aí que tenhamos um final de semana abençoado.
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0: Vamos com o sabadão aqui até as 11 horas, a partir das 11 horas temos o programa do Executivo Municipal, logo após teremos o programa da Câmara de Vereadores, né? Do Legislativo e após aí 11:45 o programa da Paróquia Nossa Senhora dos Navegantes. Então até as 11 é o sabadão. E abrindo todas, José Augusto e Fábio Júnior, um brinde ao amor. Ícaro e Gilmar, Voltável, e Marília Tavares, Ponto de Partida. É música chegando por aqui.

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0: Obrigado, gente.
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1: FM 8 horas e 22 minutos.

0: 8h23, é o Sabadão Navegantes e vamos dando sequência já de imediato por aqui. Raquel Teixeira, Amor ou Ex? Amado Batista, Golpe Fatal e a banda Estrela Azul, Minha Namorada, é música chegando no Sabadão.
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3: Olha aqui. 8 horas e 43 minutos.
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0: estamos aqui.
1: Oito horas 44 minutos, são 8:44. É isso aí desta manhã de sábado, hoje, dia 23 de maio.
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1: Seguimos por aqui com o Sabadão Navegantes, trazendo aqui Danúbio Azul, música lançada este mês de maio, amei antecipado. Na sequência, Valéria Barros, com participação da Eleusa, Sofrendo Calado, e o Ferinha do Forró, Lembrança de um Amor Antigo.

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5: 9:06.
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1: Nove horas e sete minutos, e a música não pode parar aqui no sabadão. Isso aí, o negócio é música, final de semana musical, isso aí mesmo.
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1: abraço especial a você que está ligadinho aqui na nossa programação. Agora eu trago música nova aí de Kleber e Cauão, Mil Adjetivos. Na sequência, a banda Blue Star, Mulher Ilusão e Wilson Paim, Testamento de Peão.

0: Mil adjetivos pra te amar até de madrugada hoje, viu?
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5: Nove horas e 23 minutos.
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9h24, é o Sabadão Navegantes, nesta manhã de sábado, hoje dia 23 de maio, é, e a música não pode parar, vamos chegando com mais música. Miguel Marques, O Canto do Sabiá, a banda Rosas, música nova aí, participação do Pino, dos atuais, Bye Bye, Bye Maria, Bye Bye Bye Maria, isso aí. Na sequência, o grupo ABBA, Ring Ring, é música chegando por aqui.

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0: 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Nove horas e 39 minutos.

9h40, sabadão, navegantes até as 11 horas. Um abraço para você que está ligadinho aqui na nossa programação. Um abençoado final de semana para todos nós, né? O solzinho parece que não tá querendo botar a cara pro limpo aí. Vamos aguardar que saia esse bicho velho aí. Vamos colocando música na conversa por aqui. Grupo Carisma, Nosso Amor Tá Bagunçado, Marcos e Belucci, Como Eu Te Amo, e o José Roberto, Tem Um Amor Melhor Que o Seu.

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1: 9:59.
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3: Dez horas 2 minutos. Amigo, sabadão Navegantes, neste sábado, hoje 23 de maio, é, até as 11 temos mais uma hora de sabadão aí. Depois teremos o programa do Executivo Municipal, também o programa do Legislativo e o programa da Paróquia. E às 13 horas, o programa italiano, Mantenendo la Tradizione Italiana. Vamos seguindo por aqui, meu amigo João Fagundes pediu os atuais. Palomita Branca está oferecendo para a Margarete e para todos os que estão na audiência. Chegando então por aqui, os atuais e a Palomita Branca. O grupo Farra, Sou Farreiro. E Milionário José Rico, Mesa de Bar, é música chegando no Sabadão Navegantes.

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5: Olá, voltamos com Info News. O governo federal anunciou mudanças para facilitar a recuperação de contas do gov.br, principalmente para quem perdeu ou trocou de celular. A novidade permite cadastrar um e-mail específico para recuperar o acesso quando a verificação, em duas etapas, estiver ativada. Antes, esse processo podia levar até 3 dias. Com a atualização, o Ministério da Gestão e da Inovação afirma que a retomada da conta poderá acontecer em poucos minutos. A proteção em duas etapas continua obrigatória para usar o recurso, já que o login depende da senha e de um segundo código gerado no aplicativo. O gov.br poderá ter 2 e-mails com funções diferentes. O principal usado para comunicação e recuperação de senha. O outro exclusivo para verificação em duas etapas, em caso de perda do aparelho. Quem tiver dificuldade para gerar o código deverá escolher essa opção no app, passar pelo reconhecimento facial e confirmar um código enviado ao e-mail de recuperação. A carteira de identidade nacional também pode ajudar, se o app estiver atualizado e o documento físico em mãos. Daqui a pouco mais informações aqui no Info News. Fique ligado.
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1: 10:51.
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10:52 e estamos chegando nos finalmente do sabadão. Quero deixar aqui um abraço, desejar a todos um abençoado final de semana. Eu volto, se Deus me permitir, amanhã, a partir das 10 horas, com o show de bandas. Um abraço a todos e até amanhã.

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0: Olá, você que se liga nas rádios do nosso município. Inicia agora mais um informativo da Prefeitura Municipal. Neste sábado, comigo, Renan Teixeira, você fica por dentro do apanhado das notícias da nossa administração. O evento Vozes Femininas, realizado na última quinta-feira em Ronda Alta, reuniu mulheres incríveis em um momento especial de conversa, conhecimento e fortalecimento da essência feminina. Especialistas de diferentes áreas compartilharam experiências, vivências e reflexões sobre o universo da mulher, propósito, autoestima, comportamento e a força que existe em cada trajetória. Um encontro promovido por Adri Marcolan, com o apoio da Prefeitura Municipal de Ronda Alta, que deixou marcas, conexões e inspiração em cada mulher presente. Que possamos seguir dando voz, espaço e valorização às mulheres e às suas histórias. União entre moradores e agentes fortalece a prevenção à dengue. O trabalho dos agentes de combate às endemias vai muito além de identificar situações de risco. No dia a dia, também encontramos muitos moradores que são exemplo de cuidado, responsabilidade e capricho com seus quintais, contribuindo de forma importante para a prevenção da dengue e para a saúde de toda a comunidade. É muito gratificante perceber o empenho de tantas famílias que mantêm seus ambientes limpos, organizados e livres de possíveis criadouros do mosquito Aedes aegypti. Essas atitudes fazem toda a diferença no combate às doenças transmitidas pelo mosquito. Também queremos destacar e agradecer todas as vezes que somos bem recebidos pelos moradores, que abrem suas casas com respeito, atenção e disposição para ouvir nossas orientações. A parceria entre a população e os agentes é essencial para fortalecer as ações de prevenção e promover melhorias para todos. Vale lembrar que os cuidados para a dengue devem ser mantidos durante todo o ano. Mesmo no inverno, é fundamental continuar eliminando recipientes com água parada, mantendo caixas d'água fechadas e os quintais limpos, pois o mosquito Aedes aegypti continua se reproduzindo e oferecendo riscos à saúde da população. A prevenção é um compromisso de todos. Juntos podemos manter nosso município mais seguro e protegido contra a dengue. Secretário dos Povos Indígenas cumpre agenda em Brasília. O secretário dos Povos Indígenas de Ronda Alta, Márcio Claudino, também cacique da terra indígena da Serrinha, cumpre agenda em Brasília, juntamente com caciques e lideranças indígenas da região. Durante os encontros, estão sendo apresentadas demandas voltadas à proteção dos territórios indígenas, além do fortalecimento do diálogo institucional em defesa dos direitos, da cultura e do reconhecimento dos povos originários. Comunicação e cidadania marcam um desafio promovido pelo projeto Vivencer. Nesta semana, o projeto Vivencer lançou um desafio especial aos participantes: a criação de um programa de rádio com foco social. A atividade teve como objetivo estimular a criatividade, a comunicação e o trabalho em equipe, além de incentivar a reflexão sobre temas importantes para a comunidade. Durante o desenvolvimento do projeto, as crianças e os adolescentes puderam elaborar pautas, produzir conteúdos e compartilhar mensagens de conscientização, informação e cidadania. As programações versaram sobre animais, esportes, previsão do tempo, informes sobre acontecimentos diários, notícias e muito cuidado com o próximo, revelando uma consciência social significativa. A experiência proporcionou aprendizado, protagonismo e mostrou como a comunicação pode ser uma poderosa ferramenta de transformação social. Nutricionista de Ronda Alta participa de curso sobre atualizações do PNAE em Porto Alegre. A nutricionista Débora Celso participou nos dias 21 e 22 de maio, em Porto Alegre, do curso Alimentação Escolar em Foco, Atualizações do PNAE, pela Resolução FNDE número 04/2026. A capacitação reúne profissionais e especialistas da área de alimentação escolar para debater as principais atualizações do Programa Nacional de Alimentação Escolar, o PNAE, além de orientações técnicas e jurídicas relacionadas à gestão da alimentação nas escolas. O curso contou com palestras de Amanda Zenato Tronco, dietriche, advogada especialista em gestão pública, consultora jurídica da Pause e Perim Advogados e professora da DPM Educação. Também contou com Sandra dos Reis Pinho, nutricionista, pós-graduada em tecnologia de alimentos e especialista em gerenciamento de alimentação escolar, com atuação na área desde 1988, junto à Secretaria de Educação de Porto Alegre, e também Bruna Polizelli Torossian, advogada coordenadora da área de licitações de contratos da DPM e professora da DPM Educação. A participação na capacitação buscou aprimorar conhecimentos técnicos e contribuir para o fortalecimento das ações desenvolvidas na alimentação escolar do município. Ronda Alta recebe Sarandi no Laboratório Municipal para troca de experiências na área da saúde. Representantes do município de Sarandi estiveram nesta quinta-feira, 21 de maio, em Ronda Alta, para conhecer o funcionamento do Laboratório Municipal, referência na 15ª Coordenadoria Regional de Saúde. Atualmente, Ronda Alta é o único município da regional que conta com um laboratório próprio em funcionamento. O secretário da Saúde de Sarandi, Cássio Conterato, e a secretária adjunta, Daniela Petri, foram recepcionados pela biomédica Marina Martinelli e pelo secretário municipal da Saúde de Ronda Alta, Neuci Martinelli. A visita teve como objetivo a troca de experiências e informações, já que Sarandi está em processo de implantação de um laboratório municipal. O município já possui o espaço físico e recebeu recursos por meio de uma emenda para a aquisição dos equipamentos necessários. Durante o encontro foram compartilhadas experiências sobre o funcionamento do laboratório, organização dos serviços, demandas atendidas e possíveis melhorias para a implantação do novo espaço em Sarandi. Além de Sarandi, outros municípios também têm buscado conhecer a estrutura de Ronda Alta. Recentemente, representantes de Nonoai realizaram visita com o mesmo objetivo, reforçando o reconhecimento regional do trabalho desenvolvido no nosso município. Cultura de Ronda Alta contemplada com emenda de R$80 mil. Em encontro no gabinete do deputado Eduardo Loureiro, ex-secretário da Cultura do Rio Grande do Sul, o secretário da Cultura de Ronda Alta, Roque de Couto, solicitou ao chefe do gabinete, Márcio Bosa, o apoio para a aquisição de microfones e instrumentos musicais para qualificar as oficinas do município. Na oportunidade, Bosa informou da possibilidade da liberação de uma emenda pessoal do deputado Loureiro no valor de R$80 mil, recurso que deverá ser liberado até o fim do ano, após o período eleitoral. O município também atualmente dispõe de oficinas de balé, banda marcial, coral, gaita, jiu-jitsu, teclado, violão e violino. O investimento mensal é em torno de R$23 mil e cerca de 280 alunos são atendidos. O secretário Couto agradeceu o empenho da equipe do deputado Loureiro, convidando-o para se fazer presente na 11ª Ronda da Cultura Gaúcha. Ainda em sua visita a Porto Alegre, o secretário da Cultura, Roque de Couto, participou na terça-feira, dia 19, do encontro promovido pelo CODIC-RS, Conselho dos Dirigentes da Cultura do Rio Grande do Sul, realizado no auditório da FAMURS. Os assuntos tratados no encontro são pertinentes ao andamento da cultura como um todo. Entre os assuntos abordados, definiu-se que o Fórum da Cultura, evento máximo da entidade, será realizado no Recanto Maestro, em agosto, na cidade de Restinga Seca. O encontro contou com a presença do secretário da Cultura do Estado, André Christian, o qual foi sabatinado pelos participantes. Entre os questionamentos elencados durante a conversa, os secretários pediram mais clareza na condução dos projetos da LIC, Lei de Incentivo à Cultura, sobretudo no que diz respeito às avaliações. Outro assunto abordado na conversa versou sobre a impossibilidade das prefeituras participarem dos editais. No entanto, na maioria, quem organiza os principais eventos nos municípios são os governos municipais e, portanto, é mais do que justo que passem a entregar os projetos. Por fim, decidiu-se pela elaboração de um ofício que será entregue à SEDAC, contendo as principais reivindicações levantadas durante o encontro. E no último sábado, dia 16 de maio, na Praça Mosemício, ocorreu o Dia da Solidariedade, com atividades voltadas para toda a família e grande participação da comunidade. Estiveram presentes o prefeito Marcos, a primeira-dama Ezequiela, secretários, colaboradores da administração, demais autoridades, imprensa e público em geral. A programação contou com brinquedos infláveis, pula-pula, atividades lúdicas, pintura em telas, proporcionando diversão e momentos de criatividade para as crianças. Também participaram do evento a APAI, com venda de bolos com cobertura, o Solar Santa Ana, a ARPA com seu trailer de lanches, artesãs locais, o Conselho Tutelar e a Área da Saúde de Ronda Alta, que desenvolveu atividades voltadas à comunidade. O Dia da Solidariedade foi marcado pela união, alegria e integração entre famílias, fortalecendo os laços da comunidade em uma manhã especial de convivência e solidariedade. A APAI de Ronda Alta promove Dia da Família com integração e emoção. Na quinta-feira, 14 de maio, a APAI de Ronda Alta realizou o Dia da Família, um momento especial marcado pela união, carinho e fortalecimento dos vínculos familiares. O evento teve como propósito incentivar a participação das famílias na construção de uma sociedade mais humana, inclusiva, acolhedora e solidária. A programação contou com a presença do prefeito Marcos Beux, da primeira-dama Ezequiela Ferronato Beux, do vice-prefeito Vitor Roque Cavazzini e do secretário da Fazenda Mauro Pasquale, que prestigiaram a iniciativa e compartilharam esse momento junto às famílias e à comunidade. A direção e a equipe da APAI, representadas pelo presidente Nédio Valduga, prepararam uma noite especial com momentos lúdicos e apresentações que emocionaram o público e abrilhantaram o evento, reforçando a importância do amor, do cuidado e da convivência familiar. Mais do que um encontro, o Dia da Família foi uma celebração de empatia, de inclusão e da força dos laços que unem a comunidade. Momentos como este reforçam que, quando família, APAI e sociedade caminham juntas, constroem um futuro mais humano, acolhedor e cheio de esperança para todos. Educação ambiental e preservação marcam ação na linha brilhante. A Administração Municipal de Ronda Alta, por meio da Secretaria da Agricultura e Meio Ambiente, em parceria com o Parque Estadual do Papagaio Charão, realizou um encontro na comunidade da linha brilhante, área que integra um dos talhões da reserva ambiental. Durante a atividade, os alunos do oitavo ano da escola Mendes Sá participaram do plantio de mudas nativas, reforçando a conscientização ambiental e a importância da preservação dos recursos naturais. Na ocasião, também foi realizada a demarcação da área de divisa da reserva, garantindo maior proteção aos espaços e segurança para circulações de animais silvestres, contribuindo para a preservação da fauna e da flora local. Estiveram presentes nas atividades o secretário da Agricultura e Meio Ambiente e responsável pelo Parque Estadual do Papagaio Charão, Sargento Ari Sanches. E atenção para o prazo do alistamento militar. A Junta Militar de Ronda Alta informa aos cidadãos nascidos entre 1º de janeiro de 2008 e 31 de dezembro de 2008 que o prazo para alistamento militar encerra no dia 30 de junho de 2026. O alistamento pode ser realizado na Junta de Serviço Militar junto à Prefeitura Municipal ou pelo site alistamento.eb.mil.br/alistamento. Fique em dia com suas obrigações militares. Este foi o programa deste sábado com um apanhado de notícias da Administração Municipal de Ronda Alta. Eu, Renan Teixeira, lhe desejo um bom final de semana e até a próxima oportunidade. Tchau, tchau.
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0: Os familiares de Otília Taborda Ramos, ainda consternados com a perda da mesma, vem por meio desta agradecer a todos indistintamente pelas palavras de conforto nesta hora de tão grande dor. Convidam a todos para participar do terço, sexta-feira, às 15 horas, no cemitério da Linha Siqueira, e missa de sétimo dia na Igreja Matriz, sábado, às 19 horas. Desde já, a família agradece a participação e o carinho de todos neste momento de fé e saudade.
1: Bom dia a todos os ouvintes que nos acompanham por esta emissora. Está no ar o programa do informativo do Legislativo Municipal de Ronda Alta, o programa oficial da Câmara Municipal de Vereadores. Aqui você fica por dentro das ações, projetos e decisões que impactam o nosso município. E hoje vamos conversar com o vereador Kleber Luiz Sivardi, do Partido dos Trabalhadores, que nos traz informações importantes sobre os trabalhos do Legislativo. Bom dia, vereador Kleber.
2: Bom dia, Larissa. Bom dia aos ouvintes da rádio. Estamos aqui em mais um informativo do Poder Legislativo Municipal, levando até você as principais ações e acontecimentos da nossa Câmara de Vereadores. Quero começar destacando que estamos nos aproximando de um momento muito importante para a nossa democracia: as eleições. É fundamental que cada cidadão exerça seu direito ao voto com responsabilidade, analisando as propostas, a trajetória e o compromisso dos candidatos. Escolher representantes comprometidos com o desenvolvimento da nossa região é essencial para garantir recursos, investimentos e melhorias para nosso município. Também quero compartilhar com a comunidade o trabalho que vem sendo realizado na Câmara de Vereadores. Na última terça-feira, deram entrada na Casa Legislativa 6 projetos de lei, que já foram lidos em plenário e seguem agora para a análise das comissões. Esses projetos estarão em pauta para votação no próximo dia 26, demonstrando o compromisso do Legislativo com a transparência e com o andamento das demandas da nossa população. Além disso, nessa semana já foram protocolados mais 4 novos projetos, todos voltados ao interesse público e ao desenvolvimento do nosso município. Isso reforça o quanto o Poder Legislativo segue atuante, sempre buscando melhorias e acompanhando de perto as necessidades da nossa comunidade. Quero também destacar um convite muito especial, estendido a todos os vereadores, da solenidade em comemoração aos 40 anos do Hospital da Atra, que será realizado no dia 30 de maio, uma data extremamente significativa que marca a história de uma instituição fundamental para a saúde da nossa população. O Hospital da Atra representa cuidado, dedicação e compromisso com a vida. Ao longo dessas 4 décadas, muitos profissionais contribuíram para construir essa trajetória, atendimento e acolhimento à nossa comunidade. É um momento de reconhecimento, gratidão e valorização de todos que fazem e fizeram parte dessa história. Eventos como esse reforçam a importância de apoiar e fortalecer nossas instituições locais, especialmente na área da saúde, que é uma das maiores demandas da população. O Poder Legislativo segue parceiro e atento às necessidades do hospital e de toda a rede de saúde do município. Reforçamos que o papel do vereador vai além das sessões. Estamos diariamente ouvindo a comunidade, fiscalizando, propondo melhorias e buscando soluções para os desafios do nosso município. As sessões da Câmara são abertas ao público e a participação da população é sempre muito importante. Acompanhe, participe e esteja por dentro das decisões que impactam diretamente a sua vida. Agradeço a atenção de todos, sigo sempre à disposição da comunidade. Um grande abraço e um bom final de semana a todos.
1: Chegamos ao fim de mais um programa do Informativo do Legislativo Municipal de Ronda Alta, o programa da Câmara Municipal de Vereadores. Agradecemos a presença do vereador Kleber e também a você, ouvinte, que nos acompanha semanalmente. Continue sintonizados nesta audiência e até o próximo programa com mais informações e prestações de conta do trabalho do Legislativo.

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1: Essa música vai especialmente pra você, que um dia em sua vida já teve uma desilusão. E nós da banda Balada temos o prazer de cantar pra vocês.

0: Louvado seja nosso Senhor Jesus Cristo. Sábado 23 de maio de 2026. Iniciamos o informativo da paróquia Nossa Senhora dos Navegantes de Ronda Alta, Arquidiocese de Passo Fundo Regional Sul 3. Estamos concluindo a semana de oração pela unidade dos cristãos. Entre a solenidade da Ascensão do Senhor e a solenidade de Pentecostes, que é a vinda do Espírito Santo, a Igreja reza e celebra a semana de oração pela unidade cristã. Esta semana é promovida pelo Pontifício Conselho e também pela Unidade dos Cristãos, o Conselho Mundial das Igrejas, e traz em seu objetivo o desejo de promover o ecumenismo, a reconciliação e o diálogo entre diferentes confissões cristãs. A semana de oração pela unidade cristã é também simbólica, porque aponta para uma realidade mais profunda, muitas vezes marcada por divisão, discórdia, violência. No mundo há muitas violências e nós precisamos nos unir para resistir ante todas as forças do mal. Se dentro de casa houver divisão, a sua invasão se tornará mais fácil, pois todo reino dividido não aguenta, não subsiste, não se mantém em pé. Há, portanto, um convite para a autenticidade da fé e da vida, ou seja, não é permitida a contradição entre aquilo que estamos pregando e vivendo. Jesus trabalhava e lutava contra as divisões. Sempre procurou o caminho do diálogo, da sabedoria. E nós, seus seguidores, portadores da paz e do amor, estejamos atentos para não haver entre nós aquilo que estamos tentando combater. Os cristãos, por compromisso e convicção, são nutridos enquanto sinal de unidade, não apenas através das lideranças, mas um convite que se estende a todas as pessoas em todos os lugares. Somente assim poderemos ser coerentes na fé, sempre respeitando as diferenças e reconhecendo que nos abastecemos no mesmo lugar. Há caminhos diversos, diferentes, mas a água viva provém da mesma fonte, Jesus Cristo. Nós vamos compartilhar as nossas atividades para este final de semana e a semana que segue. Neste sábado 23, teremos o retiro com os crismandos que estão fazendo o caminho da iniciação à vida cristã. Iniciamos às 15 horas e seguimos até a missa na matriz às 19 horas. Neste dia importante de encontro, de retiro, de reflexão, estará conosco a equipe de animação vocacional da Arquidiocese, e também os nossos crismandos farão a sua profissão de fé durante a missa na matriz. Amanhã, domingo, dia 24, às 9 horas, a missa na matriz, e às 10 horas e 30 minutos tem missa e festa na comunidade Nossa Senhora do Caravaggio, na Fita Velha, que convida então todas as comunidades para confraternizar, para participar da missa e também o almoço festivo. O almoço será através da venda de fichas, e aí o pessoal pode entrar em contato lá com as coordenações da comunidade e reservar o seu almoço. Na terça-feira, dia 26, nós estaremos em Passo Fundo para o encontro de formação dos padres durante todo o dia. Na próxima quarta-feira, dia 27, às 18 horas e 30 minutos, teremos a missa na Igreja Matriz. Na quinta-feira, dia 28, às 19 horas, tem missa na comunidade Santo Antônio de Visória. E no próximo sábado, dia 30, nós teremos pela parte da manhã a missa na gruta às 10h30, em homenagem então aos 40 anos do Hospital Atra. À tarde, no final da tarde, às 17h30, tem o encontro dos coroinhas, e às 19 horas a missa na matriz. E no domingo, dia 31, o último dia deste mês, encerramos o mês de maio no domingo, teremos então a missa na matriz às 9 horas. Queremos então reforçar esse convite bonito para a turma da Crisma, o retiro de preparação para o sacramento que vai acontecer no mês de julho. Hoje à tarde, então, nós vamos nos encontrar na Igreja Matriz a partir das 15h. Todas as turmas estão com o compromisso de participar do retiro. E durante a missa, às 19h, concluindo o retiro, será realizado, então, o rito da profissão de fé dos crismandos. Também estão convidados os padrinhos, madrinhas, que acompanham esses jovens para participar da missa. Nós iniciamos também na nossa área pastoral e aqui na nossa paróquia de Ronda Alta a formação para os ministros. Nós começamos na última terça-feira a formação para os ministros extraordinários da comunhão eucarística e o próximo encontro será no dia 6 de junho, primeiro sábado do próximo mês, na Igreja Matriz, às 14h. Então, todos estão já programados, organizados para participar. Todos os ministros são convidados para participar do encontro de formação, né? Para nós renovar então essa turma bonita que faz um trabalho importante na comunidade. Os casais do Encontro de Casais com Cristo estão organizando o seu retiro, que será neste ano, na metade do ano. E para engariar então recursos para realizar o retiro, no sábado próximo, dia 30, será realizado um pastel para comercializar na comunidade. As fichas custam R$10, estão disponíveis na secretaria da paróquia e também com os casais. Você pode comprar, contribuir com esse bonito serviço de cuidado com as nossas famílias. Também um recado bem importante, especialmente para as lideranças dos bairros da nossa cidade e algumas comunidades do interior. Nós vamos realizar um trabalho bem importante de topografia para regularização e organização dos documentos dos imóveis das nossas comunidades da paróquia. Por isso, o topógrafo Bruneto, responsável do município, estará visitando as comunidades, especialmente os bairros, para fazer as medições e dar seguimento, então, no trabalho para a gente dar seguimento na regularização da documentação dos imóveis, né? Que significa os terrenos, principalmente, dos bairros, as comunidades. Então, se você encontrar o Bruneto na comunidade com a trena fazendo medição, pode ficar tranquilo que está tudo organizado, né? Qualquer dúvida, entre em contato com a secretaria e a gente vai esclarecendo de uma forma melhor. E também o nosso recado para os nossos dizimistas: a comunidade de fé, ela vive o compromisso de seguir Jesus Cristo e tem a responsabilidade de sustentar a missão de evangelizar. O dízimo é parte integrante da identidade cristã e cada católico tem o dever sagrado de compartilhar o dízimo na comunidade. Por isso nós sempre rezamos e pedimos que Deus abençoe os nossos dizimistas. O nosso compromisso diário de rezarmos pelas vocações continua vivo. Às 18h, na oração da Ave Maria, nós dedicamos a nossa intenção para as vocações. Seguimos então este compromisso bonito, importante para todos e todas nós. No final de semana nós teremos as nossas missas transmitidas pelas nossas rádios e agora acompanhamos a mensagem de nosso arcebispo Dom Rodolfo.
1: Recebei o Espírito Santo. Creio no Espírito Santo, Senhor, que dá vida e procede do Pai e do Filho, e como o Pai, o Filho é adorado e glorificado, ele que falou pelos profetas. É assim que eu creio, diz que Diz quem é o Espírito Santo, como nos relacionamos com ele e como atua. Quando falamos de uma pessoa, normalmente dizemos o que ela fez e faz e descrevemos suas habilidades e suas obras. Poucas vezes nos ocupamos em dizer o que uma pessoa é em si mesma. Igualmente, quando nos referimos ao Espírito Santo, usamos imagens, falamos de suas obras e manifestações. A liturgia de Pentecostes nos faz mergulhar neste mistério. O livro de Atos dos Apóstolos, quando relata o Pentecostes, usa duas grandes imagens. Veio do céu um barulho como se fosse uma grande ventania, e apareceram línguas como de fogo que se repartiram e pousaram sobre cada um deles. O vento e o fogo atingiram a comunidade reunida. O ruído forte vem de repente do céu, vem de Deus. Lembra o sopro criador de Deus que fez criar o mundo, como lemos no Gênesis. Deus fez o homem do pó da terra e soprou-lhe nas narinas. Deus comunica sua vida de novo no novo povo de Deus que inicia agora. O fogo divino é símbolo do sol que dá vida, aquece e permite vir. O fogo se reparte em línguas, mas o fogo é um só. Cada um recebe, mas todos o recebem juntos. Ninguém está sozinho. Todos somos diferentes uns dos outros, mas todos recebem o mesmo fogo. Na carta aos Coríntios, São Paulo reafirma esta realidade. O Espírito multiplica os dons, carismas e serviços, mas a cada um é dada a manifestação do Espírito em vista do bem comum para formar um só corpo. Em Jerusalém estavam pessoas de vários povos, línguas e nações. Os povos citados historicamente foram inimigos de Israel. Em Pentecostes, todos voltam a ser um, pois todos nós os escutamos anunciarem as maravilhas de Deus em nossa própria língua. O novo povo de Deus que se forma a igreja provém de todos os povos. Desde a origem a igreja católica, isto é, universal, esta é a sua essência mais profunda. Constantemente a igreja deve abrir as fronteiras entre os povos e romper as barreiras das classes e raças. Mesmo povos inimigos precisam conviver na igreja e se reconciliar em Jesus Cristo, alimentar-se na mesma Eucaristia. As imagens usadas no Evangelho são mais discretas. Nisso está a grandeza de Pentecostes. Deus se revela de múltiplas formas. Os apóstolos, depois da morte de cruz de Jesus, estão com medo e trancados em casa. O Cristo ressuscitado entra e os saúda duas vezes. A paz esteja convosco. Quando vivemos situações difíceis, a tendência é se trancar para colocar-se a salvo e para não ser incomodado pelos outros. Cristo vai ao encontro deles para tirá-los do fechamento e enviá-los em missão. Como o Pai me enviou, também eu vos envio. Jesus lhes garante que não estarão sozinhos na missão, por isso sopra sobre eles e diz: recebei o Espírito Santo. Seus fatos horríveis da morte de cruz indicavam a vitória da morte sobre a vida, a vitória do mal sobre Deus, gerando medo e fechamento. Os apóstolos necessitavam do sopro de vida. Com todas as limitações humanas, mesmo assim Deus habita em nós e nos envia. Jesus recorda aos apóstolos de uma missão muito importante que terão na evangelização. A quem perdoardes os pecados, eles serão perdoados. Assim como Jesus veio ao mundo, não para condená-lo, mas para salvá-lo, do mesmo modo os apóstolos serão instrumentos de salvação. Jesus pode conceder o perdão e o poder de perdoar, porque ele mesmo sofreu as consequências da culpa e dissolveu-as na chama do seu amor. O perdão vem da cruz. Ele transforma o mundo com o amor que nos doa. O seu coração aberto na cruz é a porta pela qual entra no mundo a graça do perdão. E unicamente esta graça transforma o mundo e edifica a paz. São palavras de Bento XVI. Na liturgia de Pentecostes, a igreja canta: Espírito de Deus, enviai dos céus um raio de luz. Vinde, Pai dos pobres, dai aos corações vossos sete dons. Consolo que acalma, hóspede da alma, doce alívio vinde, no labor descanso, na aflição remanso, no calor aragem. Enchei luz bendita, chama que crepita o íntimo de nós. Sem a luz que acode, nada o homem pode, nenhum bem há nele. Ao sujo lavai, ao seco regai, curai o doente. Dobrai o que é duro, guiai no escuro, o frio aquecei. Dai a vossa igreja, que espera e deseja, vossos sete dons. Dai em prêmio ao forte, uma santa morte, alegria eterna. Amém, amém.
2: Obrigado, Dom Rodolfo, por sua mensagem, por sua partilha. E assim concluímos o nosso informativo paroquial deste sábado. Nos preparamos para a celebração de Pentecostes em nossas comunidades, recebendo os dons do Espírito Santo. Que o bom Deus nos guarde, nos acompanhe e nos abençoe. Em nome do Pai, do Filho e do Espírito Santo. Amém. Um grande abraço. Nos encontramos na missa. Tchau, tchau.

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1: 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Convite para a missa de terceiro ano de falecimento de Juliano José Grosselli. Fazem 3 anos da sua partida. A saudade continua viva em nossos corações, assim como as lembranças de tudo o que você foi para nós. O tempo passa, mas o amor, o carinho e os ensinamentos jamais serão esquecidos. Seguimos sentindo a sua falta todos os dias, mas também agradecendo a Deus pelo privilégio de ter convivido com você. Que a sua alma esteja em paz e que suas lembranças continuem iluminando as nossas vidas. 3 anos de saudade eterna. Os pais, Dercy e Terezinha, e os irmãos, Jocely e Josiane Grosselli, convidam a todos para a missa de terceiro ano de falecimento de Juliano José Grosselli, a ser celebrada sábado, 23 de maio, às 19 horas, na Igreja Matriz, Nossa Senhora dos Navegantes de Ronda Alta.

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0: Os familiares de Otília Taborda Ramos, ainda consternados com a perda da mesma, vem por meio desta agradecer a todos indistintamente pelas palavras de conforto nesta hora de tão grande dor. Convidam a todos para participar do terço, sexta-feira, às 15 horas, no cemitério da Linha Siqueira, e missa de sétimo dia na Igreja Matriz, sábado, às 19 horas. Desde já, a família agradece a participação e o carinho de todos neste momento de fé e saudade.
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2: Uma hora e 2 minutos.
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1: Uma hora e 17 minutos.

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4: 1:32.
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4: Uma hora e 34 minutos.
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1: Uma hora e 47 minutos.

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Os familiares de Otília Taborda Ramos, ainda consternados com a perda da mesma, vem por meio desta agradecer a todos indistintamente pelas palavras de conforto nesta hora de tão grande dor. Convidam a todos para participar do terço, sexta-feira, às 15 horas, no cemitério da Linha Siqueira, e missa de sétimo dia na Igreja Matriz, sábado, às 19 horas. Desde já, a família agradece a participação e o carinho de todos neste momento de fé e saudade.

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2: Olá, voltamos com Info News. É hora de você ficar muito bem informado aqui. O governo federal lançou o programa Move Aplicativos, linha de crédito para facilitar a compra de carro zero quilômetro por taxistas e motoristas de aplicativo. A proposta oferece juros abaixo dos praticados no mercado, em busca de ajudar esses profissionais a renovar o veículo usado no trabalho. As taxas previstas são de 11,5% ao ano para mulheres e 12,6% para homens. O prazo pode chegar a 72 meses, com 6 meses de carência. Hoje, os juros médios passam de 26% ao ano. O benefício vale para carros de até R$150 mil, desde que sejam zero quilômetros e modelo flex, elétricos ou híbridos flex. Entre os veículos que podem se enquadrar estão Onix HB20, Argo, Kwid, Virtus, Tracker, Renegade e T-Cross. Motoristas de aplicativo precisam ter cadastro ativo há pelo menos 12 meses e 100 corridas na mesma plataforma. Taxistas devem estar regularizados. Pedidos começam em 19 de junho pelo portal gov.br. Depois de aprovação, né? Os motoristas poderão procurar bancos ou concessionárias para concluir o financiamento e sair com o carro novo. Encerramos aqui mais um Info News. Eu sou o Silva Júnior e volto amanhã com mais notícias para você. Grande abraço e até lá.
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3: 2:34.
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1: Essa música tem que ser boa. 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
2: Obrigado.

0: Pensa numa mulher bonita, né?
1: A mulher também, a mulher também.
2: Olha, olha. Beleza. 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
4: Olá, é hora de você ficar muito bem informado. O Info News está no ar. Eu sou o Silva Júnior. Hoje é sexta-feira, 22 de maio de 2026. Criminosos digitais estão usando a reta final do imposto de renda para enganar contribuintes brasileiros. Neste ano, a Kaspersky identificou 120 sites falsos ligados ao IRPF, quase o dobro do registrado no começo da declaração. Os golpes chegam por e-mail, SMS ou mensagens em aplicativos, sempre com aparência de comunicado da Receita Federal. Os criminosos falam em pendências no CPF, erro na declaração ou problema com restituição para criar medo e fazer a pessoa clicar rápido. Depois do clique, a vítima é levada para páginas falsas que imitam sistemas do governo. Ali, os golpistas tentam roubar dados pessoais, senhas da conta gov.br e até receber pagamentos por Pix ou boleto, prometendo regularizar a situação. O alerta fica ainda mais importante, porque o prazo de entrega termina em 29 de maio. Quem perder a data pode pagar multa e ter problemas no CPF. A orientação é simples: desconfie de mensagens urgentes, não clique em links recebidos por aplicativos ou redes sociais e acesse somente os canais oficiais da Receita Federal. Daqui a pouco mais informações aqui no Info News. Fique ligado.
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8: 3:34.
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2: Você sabia? Na década de 50, tivemos a primeira mulher caminhoneira no Brasil. O nome dela é Neiva Chaves Zelaya, conhecida como Tia Neiva. Ela entrou para o Ranking Brasil pelo recorde de primeira mulher no país a ser caminhoneira de profissão. No início dos anos 50, Neiva comprou um caminhão, tirou a habilitação profissional, a primeira concedida a uma mulher no Brasil, e começou a transportar cargas por todo o país.
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2: Olá, voltamos. É hora de ficar muito bem informado com o nosso Info News. A Petrobras aprovou adesão ao mecanismo do governo federal que prevê devolução de tributos para produtores e importadores de gasolina e diesel. A decisão foi tomada pelo Conselho de Administração e pode ajudar a reduzir o impacto de possíveis reajustes nos combustíveis vendidos pela estatal às distribuidoras. Na prática, a medida funciona como uma espécie de cashback. As empresas pagam tributos federais como PIS, COFINS e CIT e depois recebem parte desse valor de volta por meio de uma subvenção econômica. A compensação prevista é de 40 a 45 centavos por litro na gasolina e de 35 centavos por litro no diesel. A adesão ocorre em momento de pressão no mercado externo. A guerra no Oriente Médio afetou o fluxo de petroleiros pelo Estreito de Hormuz e fez o barril de petróleo voltar a superar 100 dólares. A Petrobras afirma que a medida preserva a flexibilidade da estratégia comercial e ajuda a evitar repasses imediatos nas oscilações do petróleo e do dólar. A adesão definitiva depende de regras complementares da Fazenda. Daqui a pouco mais informações aqui no Info News. Fique ligado.
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3: 4:35.
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0: 9 minutinhos agora para 5 da tarde. Olá, muito boa tarde. Antes do tempo, estamos chegando com Navegando em Festa deste sábado.
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0: 23 de maio de 2026. Um abraço a todos vocês. Fiquem comigo até às 8 da noite. Boa música, informação. Pode ligar, pode mandar áudio, pode escrever mensagens. Aqui estamos nós para atender você. A nossa alegria é ver você alegre, feliz. Por isso o programa chama-se Navegantes em Festa.
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0: Tempo nublado o dia inteiro hoje, parecia que seu sol fechou de novo.

Logo mais às 5 horas tem jogo do Campeonato Brasileiro. Às 19 também tem dupla Grenal, 1 às 5 às 19. E eu vou trazendo tudo por aqui. Vamos animando esse sábado meio encarangado, meio feio. Vamos trazer música para torná-lo mais bonito.

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Agora 4 minutos do primeiro tempo. São Paulo e Botafogo 0-0. Vitória Internacional 0-0. O Grêmio joga 7 da noite em casa contra o Santos. Vamos seguindo, vamos trazendo alô especial do meu amigo Ivano Priori. Como é que tá, doutor Ivan? Tudo bem? Tá numa lida braba aí, né? Descascando nozes, né? O nosso pecan. Mas é, né? Fácil, né? Dá uma martelada pro lado, assalta pro outro, né? Tem que ter aquela maquininha que aperta, que ela é boa, né? Diz que vão fazer umas rapaduras pra poder fortificar o mês de maio, poder enfrentar o inverno. Azar, hein? Um abraço a toda a família Priori, um abração pro Ivano, toda a galera. Vamos trazendo o Grupo Tradição, rapadura nela.

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E vamos para a notícia que está aqui no nosso WhatsApp. Brigada Militar prende mulher por tráfico de entorpecentes em Trindade do Sul. O fato ocorreu na noite de ontem, quando o 3º Batalhão de Polícia de Choque realizou a prisão de uma mulher por tráfico de entorpecentes no interior do município de Trindade do Sul. Durante o patrulhamento tático motorizado, a equipe recebeu denúncias de que um bar localizado na comunidade Colônia Nova, uma parte feminina, estaria comercializando drogas. Aliás, uma pessoa feminina estaria comercializando drogas no interior de Trindade do Sul, na comunidade Colônia Nova. Durante a averiguação, os policiais localizaram a suspeita no interior do estabelecimento. Na abordagem, a busca realizada no local, foram apreendidos 13 buchas de cocaína, 5 porções de maconha, uma quantia de R$ 1.500 em moeda corrente, 2 aparelhos celulares e uma balança de precisão. Foi dada a voz de prisão à mulher, que foi apresentada à delegacia de polícia para registro na ocorrência e demais procedimentos legais. Meu, a droga tá no interior de Trindade do Sul também, viu?

0: Até a rapadura não precisa, viu?
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0: Pode botar fora a rapadura de nós aí, Vânia. É só dançar assim que termina a tristeza, viu?

0: Feijão mexido.
1: 13 minutos, 13 minutos aí do primeiro tempo. Agora 14, vitória 0, Internacional também 0.
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1: Vamos chamando os bombachudos. Puxa o fôlego gaiteiro.

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17 horas 24 minutos, 22 minutos lá em Vitória. Vitória 0 com 65% de posse. Internacional também 0 com 35% de posse de bola.

Vamos chegando agora com os filhos do Rio Grande, Vaneirinha Mensageira, depois vão trazer a pedido do nosso amigo Charles aí do Ronda Capas. Boa tarde pra vocês, tudo bom? Um abração, bom final de semana, boas vendas. Violeta

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0: horas 33 minutos, Vitória abriu o placar aos 28 minutos do primeiro tempo, de cabeça, René Souza faz o primeiro, agora 32 minutos, Vitória 1, Internacional 0.
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equipe oficial do jingle da Copa do Mundo 2026. Segundo o presidente Trump, né, tá dizendo pela 20ª vez, eu acho, né, está perto o acordo entre os Estados Unidos e o Irã para terminar a guerra da ocupação americana lá no Irã. E o Flamengo critica por jogar antes da Copa, né? Diz que os jogadores vão ter muito desgaste, mas a CBF rebate após não adiar jogos da rodada antes da Copa. E é hoje à noite, né? Palmeiras e Flamengo, aliás, Flamengo e Palmeiras hoje à noite. Que jogo, em primeiro e segundo lugar no Campeonato Brasileiro.

Do mais uma, João Luiz Correia, herança campeira, depois mais uma lá do Mundo da Capas, chegando aqui São Francisco, música nova, hein, de maio, Nossa Vez. Lá do Ronda Capas, né? Do Ronda Capas, Nossa Vez, né? Agora com o São Francisco, música de maio. Um abraço, meu amigo Charles Aires. Um abração pra você, bom trabalho.

esporte, o português, né? Bruno Fernandes foi eleito o melhor jogador da Premier League, recordistas em assistências. Vai estar na Copa do Mundo, hein? É. Aliás, a melhor meio de campo que eu tô enxergando aí é o de Portugal, hein? E meio de campo, hein?

nas mulheres, né, da Copa da Champions, né? O Barcelona feminina atropelou o Lyon e conquista o tetra da Liga dos Campeões feminina. Vamos chamar nosso amigo Darcy Portilhote, Dona Alderina. Pessoal que gosta de tango, vamos chamando Teixeirinha. Nos julguem como quiserem.

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17:51, São Paulo amplia, finalzinho do primeiro tempo, 2 para o São Paulo, 1 para o Botafogo, e no finalzinho também Vitória está ganhando do Internacional por 1-0. O jogo está se encaminhando para o intervalo do primeiro para o segundo tempo. Especialistas dizem que excesso de peso provoca artrose e intensifica dor nos joelhos. Ai, ai, ai, tem que parar e comer rapadura, né? Pra não ter excesso de peso. E segundo a IMET, chuva deve atingir todas as regiões neste final de semana. Não muito intensa, mas ainda com tempo meio burroso, segundo a IMET. 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Anulado o gol de São Paulo, então agora São Paulo 1, Botafogo 0. Intervalo do primeiro para o segundo tempo, Vitória também 1 para ele, 0 para o Internacional, também intervalo. E os mateadores, eles não têm intervalo, estão trazendo para deixar guri faceiro. Até uma rapadura deixa guri faceiro, né? Eita coisa boa, hein?

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0: ressaca foi grande no Mar Gaúcho.
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0: Ondas de até 2,5 metros a 3 metros sacudiu, né? A margem aí, né? O litoral do Rio Grande do Sul e também Santa Catarina. Santa Catarina a chuva foi maior do que aqui. E olha essa notícia aqui no nosso município aqui ao lado de Chapecó, o estudante Vitor Gabriel Mazetti, de 15 anos, morreu na madrugada deste sábado após ser esfaqueado por um colega dentro de uma escola estadual em Chapecó. O crime ocorreu na manhã de sexta-feira durante uma discussão no pátio da escola de educação básica Tancredo de Almeida Neves, localizada no bairro FAP, lá em Chapecó. A vítima chegou a passar por uma cirurgia no Hospital Regional do Oeste, mas não resistiu aos ferimentos e veio falecer neste sábado. O jovem foi atacado por um golpe de canivete no abdômen. Após o ataque inicial, ele tentou correr para o interior da escola, mas foi perseguido pelo agressor de 16 anos. Diz a polícia que esse episódio se trata de um ataque planejado e que é o resultado de uma desavença pontual entre os dois adolescentes que já possuíam um histórico de conflitos anteriores. Amigo com um canivete em Chapecó, lá no bairro FAP, né? O de 16 matou de 15. Dois colegas, Vitor Gabriel Mazetti. Os quatro Galdérios, Balaqueiro. 18:03. Boa noite.

10, meu amigo Darcy Portilhotti, como é que contou uma história que não entendi direito, né? História do amigo, né? Autêntico, gaúcho autêntico, o meio gaúcho e o outro gaúcho meio sujo. Mas que barbaridade. Agora escuta só essa história aqui, essa aqui, olha ali aqui, né? Fiquei até triste com a história. Olha aqui, ó. Gaiteiro morre durante homenagem no velório do melhor amigo em Ibirubá, aqui pertinho. Uma história marcada por amizade, música e emoção comoveu moradores de Ibirubá, no noroeste do Rio Grande do Sul. O gaiteiro João Sebastião Goulart Correia, de 76 anos, morreu na manhã desta quinta-feira enquanto prestava uma última homenagem ao melhor amigo, seu Gentil Scapini, de 78 anos, que era velado na capela mortuária lá em Ibirubá, esqueci do município. Segundo os familiares, antes de morrer, Gentil havia pedido que João tocasse gaita em sua despedida. Atendendo o desejo do amigo de infância, o músico participou do velório e realizava homenagem quando sofreu uma parada cardiorrespiratória. Durante o velório, no momento que o corpo Gentil era preparado para o translado, João, que estava tocando gaita, emocionado, acabou passando mal e não resistiu. O caso gerou forte comoção entre familiares, amigos e moradores. Segundo familiares, um estava no caixão e outro estava no lado morto com a gaita no peito. Barbaridade, tu já viu, rapaz? Deixa eu ver mais aqui. Conforme relato, os dois mantinham amizade de mais de 40 anos. Cresceram juntos na comunidade Pinheirinho, no interior da cidade de Ibirubá. A música tradicional gaúcha fazia parte da rotina da dupla, que costumava se reunir frequentemente para tocar gaita em encontros e datas comemorativas. Feita a homenagem dos dois, daí os dois foram homenageados e foram sepultados ao mesmo tempo no cemitério da localidade, onde viveram grande parte da vida e construíram uma amizade considerada inseparável por quem os conhecia. Mas que barco, como acontece coisa, né? O gaiteiro foi tocar lá pro outro e daí você foi, né? Caiu no lado do caixão com a gaita no peito. Dois foram homenageados, foram, né? Feito o velório juntos e foram enterrados no mesmo cemitério. Vamos chamando agora da linha nativista, vamos trazer duas. Linha Dura, com o grupo Manotaço, e depois Moldura do Rio Grande, com Pedro Neves. 18:03

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18:28, continua 20 minutos do segundo tempo, Vitória 1, René Souza aos 28 do primeiro tempo, Internacional 0. No outro jogo também o São Paulo vai vencendo em casa.

essa notícia, vamos trazer essa notícia que tá lá no portal UOL, fenômeno nas redes sociais. Atleta de fisiculturismo, Gabriel Ganley, morreu aos 22 anos. O atleta foi encontrado morto em sua casa. A polícia investiga as causas dessa morte, né? O Gabriel Ganley é aqueles que, né, mostram os músculos, que tem mais músculo que corpo, né? Tinha muitas fotos, né? Com isso, era seguido por muita gente, né? Nas redes sociais, e não se sabe aí o que que aconteceu. Suspeita é de uso excessivo, né? De produtos para poder enaltecer os músculos, mas é suspeita, né? Vamos chegando, trazendo os tiranos, Azulzinha Tentação.

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0. E aos 35, lá em São Paulo, São Paulo 1, Botafogo 0. Botafogo fez um gol há pouco, mas foi anulado. Seu Portilhote, gostou do tango? Vamos trazer mais um com Teixeirinha. Esse tango chama-se Chorando e Chorando.

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18h47, estamos de volta com alegria no ar aqui na Rádio Navegantes 87.9. Muito obrigado pela vossa sintonia, obrigado por estar com a gente. E o IMET estabelece, né, alerta laranja aí para os estados São Paulo, Paraná, parte de Minas Gerais, Espírito Santo, Rio de Janeiro e também em Santa Catarina. Previsão de chuvas intensas e ventos que podem superar aos 100 quilômetros por hora. Para nós aqui o tempo tá limpando, né? Tô olhando poucas nuvens já aqui no nosso satélite. Vamos ver como é que vai se comportar aí durante esta noite e amanhã, domingo, dia 24 de maio. Internacional continua perdendo, Vitória 1, Internacional 0. No outro jogo, São Paulo 1, Botafogo 0. Logo mais às 19 horas, Grêmio e Santos, Mirassol e Fluminense, às 21 horas, clássico. Flamengo e Palmeiras, primeiro e segundo colocado do Campeonato Brasileiro. Lá no fundo do baú, vamos achar a Olívia, os irmãos Osório com a tradição e progresso.

18h55, aos 44 minutos do segundo tempo, Bernabé acertou Marinho sem bola no meio de campo e foi expulso. 46 minutos de jogo agora, segundo tempo. O Internacional está perdendo, está com um a menos. O número de finalizações no jogo lá do Vitória Internacional, 6 finalizações para o Vitória e 18 para o Internacional, mas o jogo está 1-0 para o Vitória. E o presidente Trump diz que o rascunho do acordo entre Irã e Estados Unidos contém a reabertura do Estreito de Hormuz. E o Irã diz que quer a indenização de tudo que foi destruído com a guerra. E aí está o impasse mais uma vez lá no Irã e os Estados Unidos. E a concentração do time da Copa do Mundo do Irã, que vai jogar agora a Copa do Mundo, foi acertado que não irá mais nos Estados Unidos, e sim vai fazer toda a sua concentração no México. Vamos chegando mais uma, 4-7, Paulo Charuto, embalo de Cordiona.

Último minuto de jogo, lá a Vitória faz o segundo, o jogo terminou agora, Vitória 2, Internacional 0. No outro jogo também terminou, São Paulo 1, Botafogo também 1. E já começou na Arena do Grêmio, Grêmio 0, Santos também 0. 2 minutos, Mirassol e Fluminense também 0-0. Vamos chamando agora os serranos, vem serranear. Música gaúcha aqui no Navegantes em Festa. Vem serranear.

Vamos trazendo agora uma bem puladinha pro meu amigo João Fagundes, dona Margarete, um abraço pra vocês. Essa aqui das boas pra dançar puladinho, viu?

Do 0-0, Grêmio e Santos, 13 minutos 0-0. Mirassol e Fluminense, 13 minutos 0-0. Meu amigo Dolmário Martins, como é que tá, gaúcho? Esse gosta do Gil de Freitas, né? Também o pessoal do Bar e Mercearia Carlote. Como é que estamos aí? Meio fresquinho hoje, né? Vamos trazer então. Feliz caçada com Gildo de Freitas, 19 horas 13.

nos Estados Unidos, aqui tem as imagens, né? Várias e várias, milhares de pessoas são deslocadas da Califórnia após vazamento químico com risco de explosão em um conduto lá e na Califórnia, né? O pessoal correndo às pressas, né? Com risco de explosão em função desse vazamento químico lá na Califórnia, nos Estados Unidos. Dezenove minutos, tudo igual, Grêmio Santos 0-0, Mirassol e Fluminense 0-0. Vamos lá, meu amigo José, pedimos Teixeirinha, essa não conhecia, hein? Violão Confidencial, vou trazer pra ti, Zé. Um abraço, Zé. Vamos escutar junto, hein?

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E vamos à previsão do tempo. Previsão do tempo tá trazendo uma noite mais clara esta noite. Amanhã cedo podemos ter umidade, né? E nevoeiro até, mas no decorrer da manhã o sol vai chegando, vai abrindo, começamos com uma mínima de 10 e chegaremos à tarde a 19 graus na temperatura. Domingo então nublado de manhã com nevoeiro e sol durante o resto do dia. Na segunda e terça-feira a chuva retorna e na quarta retorna o frio novamente aqui na nossa região. Essa semana completamos então aí o segundo mês do outono 2026, né? Hoje, dia 23, inicia a lua crescente. São 19:28, temperatura 16 graus, sensação 15. Hoje é sábado, 23 de maio de 2026.

Campeonato Brasileiro, repetindo, São Paulo empatou com o Botafogo na sua casa. E o Vitória ganhou de 2-0 do Internacional. 29 minutos, Grêmio e Santos 0-0, Mirassol e Fluminense 0-0. Ah, tá, estão pedindo uma música mais alegre, tá bom. Eu trouxe umas nativistas aí, né? Trouxe umas nativistas aí pra vocês. Vou trazer agora então uma vaneira e depois uma valsa bonita pra todo mundo dançar, tá certo? Vamos esquentar o pijama com Alma, aliás, vaneira de puro trato com o grupo Alma do Pampa e depois a banda Nova Alma, tudo Alma aqui, né? Valsa do Nova Alma. 19:29. Vamos dançando comigo essa vaneira. Oi, mano, cadê as rapaduras, homem? Manda uma foto aí. Rapadura de nozes, pouco bom.

do primeiro tempo, Gabigol faz o primeiro, agora Grêmio 0, Santos 1.

40 minutos, o Martin Bright empatou para o Grêmio, agora Grêmio 1, Santos também 1. No outro jogo, o Mirassol está ganhando de 1-0 do Fluminense. Vamos chamando os irmãos Gomes, o Leonel Gomes e o João Gabriel Gomes, com a alma de Buriti.

19:50, Vaneirão Tesudos, Valdir e Carlos Magrão. Quem fez o gol do Grêmio foi o Carlos Vinícius, dois centroavantes, né? O Gabriel Gol lá pelo Santos e o Carlos Vinícius pelo Grêmio, 1-1. Jogo que está agora nos acréscimos do primeiro tempo. No outro jogo, o Mirassol vai ganhando de 1-0 do Fluminense. Vamos chamando agora o Tchê Donato, guardião do Rio Grande.

9h54, por aqui vamos encerrando amanhecer o nosso programa hoje, Navegando em Festa. Estava olhando que amanhecer amanhã, né? Que vai ser muito nevoeiro. Os aeroportos amanhã poderão ter voos cancelados. O amigo Delmar Corato, como é que tá, rapaz? Como é que é a mensagem aqui? Deixa eu ler. Que Deus transforme seu cansaço em renovo espiritual e cubra sua cama com bênçãos de proteção e muito amor. Obrigado, Corato. Boa noite a ti também. E por aqui encerramos o programa Navegantes em Festa. O colega Paulinho já está aí para apresentar o Universo Sertanejo. Eu volto amanhã tardinha com mais um Navegantes em Festa. Quero aproveitar aqui e mandar um abraço de feliz aniversário. Amanhã vai ter almoço, né? Do meu compadre, também meu cunhado, Giovanni Pirã. Abração, Giovanni. Muita saúde e paz. E o almoço amanhã vai ser daquele, né? Tô saindo de limpinho, como diz o cara, de fininho por aqui, porque o peso que a gente tem é o peso da vida que a gente leva. E o que se leva nesta vida é a vida que a gente leva. Então, se você leva uma vida leve, o teu peso é leve. Os serranos, costume do meu pago. Depois, rigores do tempo, Grupo Marotaço, depois o colega Paulinho. Um abraço, boa noite, bom final de semana.

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1: Agora são 20:06, 20:06. Olá, muito boa noite pra você, meu amigo, pra você, minha amiga.
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1: Mais uma edição do programa Universo Sertanejo, nesta noite de sábado, 23 de maio de 2026.
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1: Levando até você, até a sua residência, até o seu carro, enfim, onde você estiver ouvindo a programação da 87.9. Desde já, nosso carinho, nosso abraço, nosso muito obrigado pela preferência e um excelente final de semana. Vamos juntos em mais uma edição do programa Universo Sertanejo, sempre, sempre agradecendo de coração a nosso Deus por mais um dia, por mais uma noite. Pelo alimento, pela saúde, pela família, pelos amigos e também pela oportunidade de poder estar aqui.
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1: Lembrando também da nossa querida mamãe, a rainha e padroeira do Brasil, Nossa Senhora Aparecida, ela que está sempre ao nosso lado, a cada hora, a cada momento. Vamos também lembrando a ela e agradecendo por ela ser a nossa protetora e estar sempre ao nosso lado. Então, Nossa Senhora Aparecida, que continue cuidando de, com carinho, com muito carinho, de cada um de nós.
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1: Beleza, então, eu sou o Paulinho, fico com vocês até as 22, claro, claro, sempre contando com sua amável, indispensável participação. Você vai ligando pra cá, 3364-1066. Também você pode deixar seu recadinho no WhatsApp, nós vamos atender você sempre, sempre com muita alegria, com muito carinho. Muito boa noite a todos, bem-vindos à programação da 87.9.
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1: Beleza, então, vamos trazendo a primeiríssima do Universo Sertanejo.

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Muito bem, 20 com 25. Quem disse que esqueci, hein? Sucesso que rodou na programação da 87.9, a comunitária Navegantes. Programa Universo Sertanejo com Milionário José Rico. Beleza, então, você vai ligando pra cá, 3364-1066, nós vamos anotando aqui o seu pedido musical e, é claro, vamos atender você sempre, sempre, com muita alegria, com muita presteza. Beleza, então, nós queremos mandar um abraço todo especial a todos os nossos apoiadores culturais. Que vocês tenham sempre êxito em todos os seus empreendimentos e um feliz e abençoado final de semana. É claro, também uma semana feliz que se inicia amanhã. Esse menino sou eu. Vamos também deixando um forte abraço a todo o pessoal do Clube da Navegantes 87.9. Vamos em frente, seu João Fagundes, quer ouvir sucesso com Pedro Bento e Zé da Estrada. Tem também a participação especial das irmãs Galvão, é claro. O Seresteiro da Lua tá deixando para todo o pessoal que estão na sintonia do programa Universo Sertanejo. Valeu, seu João, aquele abraço. Muito obrigado pela sua participação. Um excelente final de semana para vocês.

0: Sertão querido, sucesso com Yuri Paulinho na programação da comunitária Navegantes 87.9.
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0: 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E é claro, lembrando que às 17h30 chega então aí o colega Leonir Bonavigo comunicando no programa Navegantes em Festa, fechando todas do domingo.
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0: Vamos deixando um forte abraço para todo o pessoal que estão aí no bar tomando um trem. Hoje o pessoal não toma trem gelado não, né? Hoje é a noite de tomar um trem quente. É, hoje não dá para tomar trem gelado não, é o trem quente. Para vocês todos que estão nos bares e aí nos restaurantes, aquele abraço, obrigado pela companhia, bom final de semana para vocês.
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0: Simbora então, chegando o sucesso com o milionário José Rico.

0: Muito bem, tá aí então, Mesa de Bar, sucesso que rodou na programação da 87.9.
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0: Um abraço pra você que está ligado, pra você que está sintonizado na programação da 87.9, onde você estiver. Também um super abraço pra você que está aí no seu carro, ouvindo a programação da 87.9. Nosso muito obrigado pela carona.
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0: Simbora então, vamos trazendo a flor do meu jardim. A flor do meu jardim é a indicação da nossa amiga ouvinte Margarete, tá deixando aí pro esposo João e também pro seu amigo Adão Neves. Então, pessoal, estão tomando um trem quente, né, pessoal? Aquele abraço para vocês, obrigado pela participação. Super abraço a todo o pessoal também do bairro Arco-Íris, que estão sintonizados na programação da 87.9. Bairro Esperança, Santa Helena, bairro Quiri, bairro Santa Bárbara, Aparecida. E também um super abraço para todos vocês que estão no nosso coração.

0: Muito bem, faltando 9 para as 20 e uma ou 9 para as 9. Chico Amado e Xodó na programação, fechando mais uma sequência bacana de sucessos.
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0: Vamos então mandar um forte abraço pro pessoal que está na sintonia do programa Universo Sertanejo, seu Doca, dona Tânia. Abraço aí pra dona Maria, o seu José Piran. Um abraço para os amigos da Ronda Capas e Acessórios. Alô, Charles, alô, Ana. Um abraço para o seu Jeremias, dona Lourdes. O Romildo, Romildo, dona Adriana. Seu Romildo, pessoal, tem o seu bar, pessoal conhece pelo Bar do Jacaré. Carinhosamente chama o Bar do Jacaré, mas é o seu Romildo. Aquele abraço.
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0: Vamos também estendendo o nosso abraço ao Ivânio Priori, dona Iris e família. A dona Eliane, o seu Raul Monteiro, seu Odir Filippini, nosso vizinho aqui da 87. Também para o Ari Rosseto. Alô, Ari, aquele abraço para você. Eu vou rodar um sucesso que você gosta. Aqui é Poquito. Beleza, Ari? Aquele abraço para você. Também para sua família. E também um super abraço à família Corato, do bairro Aparecida.
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0: E é claro, do bairro Santa Bárbara também.
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0: Simbora então, é a vez do sucesso com Lourenço e Lourival.